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4: Pois é, gente, eu estou em Brasília já há algum tempo e eu acho que eu até mudei a vinheta de entrada, não sei se vocês perceberam, porque eu resolvi marcar essa fase nova. Eu já vim para cá no ano passado, a gente está em agosto, mas demorei um pouquinho para chegar de volta. Agora eu acho que eu cheguei, estou bem. Hoje é dia 12 de agosto, é o dia que eu estou gravando esse programa, que vai ao ar no dia 25, se eu não me engano. E depois tem uma reprise 15 dias mais tarde, mas eu estou gravando no dia 12 de agosto aqui na minha casa. Talvez a qualidade do som deixe a desejar um pouco, mas eu espero que isso não seja impedimento para a gente curtir o programa. Aqui, andando por Brasília, eu vejo ainda alguns ipês cor-de-rosa que resistentes ainda estão floridos. A época é mesmo dos ipês amarelos, mas hoje eu vi o primeiro ipê branco florido. É, essa época do meio do ano é a época do nosso inverno em Brasília, né? Adotamos o mesmo termo, apesar do calor que está fazendo aqui. Agora mesmo a gente está com 28 graus, o céu está limpo. O que a gente tem é um alerta de baixa umidade. Há umas duas noites eu acordei no meio da noite sentindo a secura, com a sensação de que a gente está naquela sauna seca finlandesa, dentro de um forno mesmo. E no outro dia, quando eu acordei, eu li que o dia anterior tinha sido o dia mais seco do ano em Brasília. Mas ainda assim florescemos. E para continuar com a florada, eu vou fazer uma coisa bem descontraída, trocando com vocês sobre o que está acontecendo no meu dia a dia. E me lembrando de que quando eu estou na Alemanha, eu gosto muito de ouvir umas músicas brasileiras das antigas. E uma época, quando eu morava em Jena, eu escutava muito um banquinho e um violão. Aí, para hoje, eu procurei algumas dessas músicas e resolvi compartilhar com vocês aqui, tá certo? A primeira que nós vamos ouvir é a música Full Guys, que a gente conheceu com Marina, só que agora numa interpretação com Ivete Sangalo. Curtam aí, daqui a pouco eu tô de volta.

delícia, hein? 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

0: Obrigado, minha gente.
1: Isso aí, pessoal. Foi. A gente acabou de ouvir Full Gás numa versão cantada pela Ivete Sangalo. Mas, como eu já disse antes, Full Gás é uma canção que foi gravada pela cantora Marina Lima no seu quinto álbum de estúdio de mesmo nome, Full Gás, que foi gravado em 1984. Essa colinha eu tô lendo aqui na Wikipédia, porque eu fui procurar saber um pouco mais sobre a música. A música foi composta pela Marina junto com o irmão dela, o Antônio Cícero, e tornou-se um dos maiores sucessos da carreira da Marina. E quando acabou o ano do lançamento dessa música, aqui na Wikipédia está dizendo que ela foi a nona canção mais tocada no ano nas rádios do Brasil. E eu acho que tanto vocês quanto eu curtem bastante essa música, né? Não é à toa que ela foi um grande sucesso. Ainda tem mais aqui, estão escrito. Peraí, que o nome da música vem de uma brincadeira feita com adjetivo fugaz, algo que é breve, passageiro, e a expressão americana fugaz, cheio de gás, cheio de energia. E é isso aí, a gente ouviu essa canção e eu sigo com vocês aqui com o microfone sendo gravado da minha casa em Brasília e hoje com essa proposta de trazer um pouco para vocês do meu cotidiano, do que eu tenho feito e aprontado por aqui e também um pouco de um barzinho e um violão, música ao vivo cantada assim, por grandes nomes da música brasileira, canções que marcaram a nossa história. Principalmente para quem, como eu, já está aí na casa dos 50, é isso aí, em março eu fiz 50 anos e estou vivendo essa fase da vida. Como algumas de vocês já sabem, eu vim para Brasília para fazer, coordenar um projeto de pesquisa sobre a menopausa, que foi algo que me aconteceu de uma maneira, está me acontecendo de uma maneira bem avassaladora. Eu ainda não estou menopausada, mas vivendo a perimenopausa a todo vapor, e eu tenho lido muito, escutado muito, assistido muitas coisas sobre isso, e organizando aqui em Brasília a Hora da Pausa, da menopausa. Neste sábado, no sábado, dia 14 de agosto,

agosto, acontece o primeiro encontro deste semestre, né, me orientando pelo semestre letivo da Universidade de Brasília, que é onde eu estou atuando, na chamada Feirinha da Ponta Norte. A Feirinha da Ponta Norte é um lugar que a gente precisa conhecer em Brasília. Quando eu me mudei para Tübingen em 2019, a feirinha ainda não existia. Ela aconteceu como reação a uma política que não valorizava a agricultura familiar, e alguém apoiou agricultores locais para montar essa feirinha aqui na 216 Norte. E hoje ela é famosa aqui, se tornou um ponto de cultura, um ponto de encontro que eu frequento com muita alegria com a minha família, quase todo sábado. Então, neste sábado, no dia 14 de agosto, a gente organiza por lá a hora da pausa, que é a hora da menopausa. A ideia é me reunir com outras mulheres para a gente ler e conversar sobre a menopausa. Oportunamente eu conto para vocês como foi esse encontro. E se vocês tiverem alguém em Brasília, avisa lá. Os encontros, a ideia é que eles aconteçam quinzenalmente, sempre ali na Feirinha da Ponta Norte. Beleza? Agora mais um pouquinho de música pra gente. Vamos ouvir Coqueiro Verde numa versão de. Peraí, gente. Numa versão de Zeca Pagodinho. Aperta o play.

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É isso aí, a gente acabou de ouvir Coqueiro Verde com Zeca Pagodinho. E eu tô aqui no site Letras, que tem letras de música, www.letras.mus.br, e achei aqui um comentário sobre esta música. São referências culturais e liberdade em Coqueiro Verde, é o nome da nota que eu estou lendo aqui. É que foi enviada por Helena e revisada por Fabiano. A Helena escreve aqui que em Coqueiro Verde, Zeca Pagodinho utiliza referências marcantes da cultura brasileira para abordar temas como independência e resistência diante das frustrações amorosas. É, a citação a Leila Diniz, figura conhecida por desafiar padrões conservadores nos anos 1970, aparece no verso, como diz Leila Diniz, homem tem que ser durão. Aqui a música sugere que, mesmo diante do desencontro e da espera frustrada por Narinha, o personagem deve manter uma postura firme, refletindo o espírito resiliente e libertário da atriz. Bom, enfim, e eu imagino assim, esse durão, né? A gente poderia conversar sobre o que significa ter que ser durão nessa situação, porque o que é ser durão? É se aguentar e lidar com fora, com uma negativa, com o não das mulheres. Se for nisso aí, eu concordo. Se for para insistência, para não aceitar o não, para se impor a todo custo, aí a gente tem que discordar, né, gente? Porque eu acho que durão é no sentido de mesmo de estar se sentindo triste, frustrado, mole, sofrido por dentro, segurar as pontas e aguentar firme, porque a vida segue. Segue a sua e você deixa seguir quem, porventura, não te queira. Haverá quem queira. Tenha esperança, seja durão. Aqui a Helena segue escrevendo que a menção ao jornal Pasquim reforça o tom de irreverência e crítica social da canção, porque o Pasquim era famoso por seu humor ácido e oposição à ditadura militar. E ao optar por ir embora e ler seu Pasquim, em vez de insistir na espera, escreve a Helena, o personagem demonstra autonomia e leveza diante da decepção. Maravilha! Autonomia e leveza. É assim que a gente lida também com as decepções. Dessa maneira, o Zeca Pagodinho mistura o cotidiano de um encontro frustrado com símbolos de resistência cultural, transmitindo uma mensagem de desapego, bom humor e liberdade. Pessoal, é isso aí, Helena. Gostei da sua notinha. Obrigada por ter escrito isso. Me ajudou aqui agora na hora de comentar esta música. E vamos partir para a próxima canção. A gente agora vai curtir Só Vou Gostar de Quem Gosta de Mim, na voz maravilhosa de Caetano Veloso.

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Sobre essa música, eu achei um comentário aqui escrito pela Márcia no site Letras também. Ela escreve: Só vou gostar de quem gosta de mim, de Roberto Carlos, destaca uma postura de autovalorização e amadurecimento emocional, especialmente relevante, segundo Márcia, no contexto da Jovem Guarda. A música surgiria como resposta a uma decepção amorosa, deixando claro já no início: de hoje em diante vou modificar o meu modo de vida. Com essa frase, Roberto Carlos mostra uma decisão consciente de não mais insistir em relações unilaterais, optando por priorizar a reciprocidade como critério essencial para se envolver novamente. O verso "E para começar, eu só vou gostar de quem gosta de mim" reforça essa escolha, evidenciando a busca por respeito próprio e relações equilibradas. Essa música foi lançada em 1967 no álbum Roberto Carlos em Ritmo de Aventura, e a canção marca uma fase de transição na carreira do artista, que passa a abordar temas mais maduros. A letra reconhece o valor do amor, como em "Não quero com isso dizer que o amor não é bom sentimento", mas deixa claro que amar sem ser correspondido não é mais aceitável. Ao admitir que não vai ser fácil, Roberto Carlos também reconhece a dificuldade de romper padrões emocionais, tornando a mensagem mais próxima da realidade do público. Por isso, a música se tornou um símbolo para quem busca relações baseadas em troca verdadeira e respeito mútuo. Essas são as palavras de Márcia, que você pode reler, se você quiser, aqui no site Letras, onde você encontra letras de músicas. E como eu percebi agora, também comentários sobre essas músicas. O que nós ouvimos foi uma versão gravada por Caetano Veloso. E seguimos. Agora, já que a gente foi ouvir uma música gravada por Caetano, um intérprete baiano, vamos seguir? Esqueça agora, vamos seguir na Bahia com a voz de Daniela Mercury. Esqueça.

0: Obrigada.
1: Essa foi Esqueça na voz de Daniela Mercury. Gente, vocês que, como eu, conhecem essa música, será que vocês sabiam que ela é uma versão brasileira de uma música norte-americana, Forget Him? Eu não sabia, acabei de descobrir aqui pesquisando para vocês. Pra gente, né, para falar um pouco mais sobre a música. Achei mais uma notinha no site Letras. É uma nota. Agora eu só não tô achando de quem é a autoria dessa nota que eu quero ler para vocês. Enfim, agradeço a quem quer que seja. Eu não tenho como citar porque a autoria não está clara aqui. Mas enfim, o que está escrito aqui sobre essa canção, Esqueça, é que ela foi interpretada por Roberto Carlos, isso eu acho que a gente sabia, e aborda a dor de um amor não correspondido. Acho que temas recorrentes nessas canções que ficaram famosas também no banquinho violão, né? Porque um banquinho, um barzinho violão. Um lugar bom para curtir uma fossa e para falar de amores correspondidos ou não. Mas essa canção aborda a dor de um amor não correspondido e transforma esse sofrimento em uma mensagem de recomeço. A letra foi adaptada a partir de uma canção internacional, como eu disse, Forget Him. E é direta ao aconselhar. Não vale a pena insistir em quem não retribui o sentimento, pois existe alguém disposto a oferecer um amor verdadeiro e sem sofrimento. E que esse alguém comece sendo você mesma, você mesmo, né? É um amor verdadeiro, um amor próprio. Todo o resto é acréscimo, mas sem isso é que a gente não pode ficar, né? O refrão que canta: não chore mais, não sofra assim, porque eu posso te dar amor sem fim, reforça o tom acolhedor e protetor característico das baladas românticas dos anos 1960. E o narrador se apresenta como uma alternativa ao sofrimento, incentivando a pessoa a deixar o passado para trás e aceitar um novo recomeço, um novo começo. Bom, eu acho essa oferta meio perigosa, né? Acho legal primeiro um novo começo consigo mesma e não trocando um sofrimento já por um novo relacionamento. Não sei se é o caminho. Mas, seguindo aqui, sigo lendo para vocês a notinha aqui do site Letras. O sucesso da música foi impulsionado por sua presença em novelas e duetos televisivos e mostra como a mensagem de superação e carinho permanece atual, servindo de consolo para quem enfrenta decepções amorosas. A simplicidade da letra, sem o uso de metáforas complexas, contribui para que a canção seja facilmente compreendida e acolhida por diferentes gerações. Foi essa canção que a gente acabou de ouvir, Esqueça, originalmente é uma canção norte-americana, Forget Him, que foi adaptada, feita assim, foi adaptada numa versão em português e gravada por Roberto Carlos na década de 60. E agora nós ouvimos essa versão com Daniela Mercury, que é uma figura sobre a qual também vale falar um bocado, né? Daniela Mercury é um grande nome da música brasileira, baiana, e que, além de fazer música, não se furta a se valer do seu reconhecimento, da sua fama, para apoiar questões, lutas sociais, lutas históricas, em especial as lutas dos povos indígenas aqui no Brasil. E falando nela, eu dei uma buscada aqui no Google para saber um pouco mais sobre Daniela e ter aqui o assunto para falar para vocês. E o que eu achei Sempre que eu faço pesquisas no Google atualmente, né, aparece em primeiro lugar essa visão geral criada por IA. E aí, nessa visão geral, que eu não vou aprofundar, está escrito aqui que a cantora e ativista Daniela Mercury possui um histórico ativo de defesa dos direitos dos povos indígenas, participando de marchas, visitando territórios tradicionais e usando sua voz pública e redes sociais para denunciar violências e apoiar causas originárias. Inclusive, eu me lembrei disso porque eu sou seguidora da PIB, da Amiga, de perfis que comunicam as causas indígenas, e eu vi uma postagem com a Daniela Mercury se posicionando politicamente com relação a isso recentemente. E aqui tem uma lista de eventos em que Daniela marcou presença, com visitas a terras indígenas. Ela esteve na terra indígena Barra Velha, em Porto Seguro, na Bahia, em março de 2024, para se reunir com lideranças do povo Pataxó e cobrar proteção e políticas públicas contra invasões e violência na região. Ela participa sempre que pode em marchas e movimentos e apoia atos como a Marcha Nacional das Mulheres Indígenas e manifestações em defesa das demarcações. Inclusive, no ano passado ela esteve aqui nessa marcha e eu tive o prazer de vê-la ao vivo aqui em Brasília, cantando e apoiando e discursando em apoio às lutas indígenas, que, diga-se de passagem, não são só lutas indígenas, né? São lutas de todas nós. Daniela também demonstra sempre que pode um posicionamento político e legal e manifesta-se publicamente contra o marco temporal e cobra ações efetivas do Estado para a preservação das culturas e vidas indígenas. Sobre o marco temporal eu falo logo mais um pouquinho, mas só para falar aqui ainda do que eu tenho na minha lista, é o ativismo cultural da Daniela Mercury, que utiliza entrevistas e plataformas digitais, como eu já tinha mencionado, para ressaltar que a identidade brasileira exige respeito profundo aos povos originários. Agora, vou dar uma olhadinha aqui no que eu acho sobre marco temporal, para eu não falar besteira, e para a gente ouvir um pouquinho sobre o que é esse marco temporal, que por algum tempo eu escutava falar, mas não sabia muito bem o que era. Vamos lá? Bom, agora eu entrei aqui na página da PIB Oficial. .org, a piboficial.org é na página em que falam sobre o marco temporal. E de cara temos bem grande aqui: não ao marco temporal. O marco temporal é inconstitucional, seguimos firmes, direitos não se negociam, é o que a gente lê aqui na página da PIB oficial. Vamos primeiro dizer o que é a PIB. A PIB Espera aí, só um pouquinho, tô achando aqui quem somos, quem que é a PIB? Tá quase chegando. A PIB é a Articulação dos Povos Indígenas do Brasil, que é uma instância de aglutinação e referência nacional do movimento indígena do Brasil. Toda essa informação estou lendo aqui na página da PIB, tá bom? Ela foi criada pelo movimento indígena no acampamento Terra Livre de 2005, ou seja, lá se vão 21 anos, tá? Já está atingindo aí a maioridade, a PIB, a Articulação dos Povos Indígenas do Brasil. O acampamento Terra Livre é a mobilização nacional de indígenas realizada todo ano a partir de 2004 para tornar visível a situação dos direitos indígenas e reivindicar do Estado brasileiro o atendimento das suas demandas e reivindicações. A PIB é uma instância de referência nacional do movimento indígena no Brasil, criada de baixo para cima. Ela aglutina organizações indígenas regionais e nasceu com o propósito de fortalecer a união dos povos indígenas, a articulação entre as diferentes regiões e organizações indígenas do país, além de mobilizar os povos e organizações indígenas contra as ameaças e agressões aos direitos indígenas. E é aqui na página da PIB que eu vim procurar essa informação sobre o que é o marco temporal. E como eu estava dizendo, aqui onde se fala do marco temporal, a PIB se posiciona firmemente com um claro não ao marco temporal e, por demarcação já, pela justiça climática, pelo futuro do planeta, pelas vidas indígenas, pela democracia, pelo direito originário, pelo direito ancestral, pelo fim do genocídio, pelo direito à vida. Para saber mais sobre o marco temporal, olha que legal, aqui na página da PIB tem uma cartilha que a gente pode baixar para saber mais sobre a tese, o histórico de enfrentamento e a mobilização do movimento indígena. Eu estou tentando baixar a cartilha aqui, vamos ver se vai dar certo. Só um minutinho. Tá aí. Cartilha sobre o julgamento decisivo para o futuro dos povos indígenas do Brasil. Eu vou dar uma lidinha antes de comentar aqui com vocês. Enquanto isso, a gente vai escutar mais um pouco de música. A gente segue na programação musical com Coração de Papel, agora na voz de. Na voz de Luísa Posse, Coração de Papel.

0: Obrigadão.
1: É isso aí, a gente acabou de ouvir Coração de Papel na voz de Luísa Posse. E antes disso, nós estávamos falando do marco temporal. E eu prometi que nós daríamos uma olhada no que diz a página da APIB sobre esse marco temporal. E eu baixei aqui para mim uma cartilha sobre o julgamento do marco temporal, que é, conforme a APIB, decisivo para o futuro dos povos indígenas no Brasil e para o enfrentamento da crise climática. Então, bora lá. Começa aqui com a pergunta: o que é que está em jogo nessa brincadeira? Eu tenho aqui uma voz indígena. Pera, gente, onde é que está? O que é que está em jogo? É isso aí. O Supremo Tribunal Federal, estou lendo aqui dessa cartilha, tá, gente? Da cartilha da APIB sobre o marco temporal. O Supremo Tribunal Federal, o STF, está julgando a tese do marco temporal, uma tese anti-indígena que restringe o direito dos povos indígenas à demarcação de suas terras. A tese considera inconstitucional, ela é considerada inconstitucional e afirma que os povos indígenas só teriam direito à demarcação de terras se estivessem na posse delas em 5 de outubro de 1988, data da promulgação da Constituição Brasileira. Se aceito pelo STF, esse marco temporal, 14% do território brasileiro e a biodiversidade que vive dentro das terras indígenas ficariam vulneráveis diante da expansão da produção ilegal de commodities, da grilagem de terras, da mineração ilegal e do desmatamento. Eu vou só recuperar aqui. Eu acho que está claro para todo mundo o que é grilagem de terras, o que é mineração ilegal e o que é desmatamento. Mas está claro para todo mundo o que são commodities? Eu tenho lá minhas dúvidas, porque eu sempre preciso retomar isso. E consultando aqui de novo, eu achei esse conceito aqui sucinto. Sobre o que são commodities. São mercadorias básicas em estado bruto ou com pouca industrialização, produzidas em larga escala. Elas servem de matéria-prima para outros produtos e têm qualidade uniforme, independentemente de quem as produziu. E seus preços são definidos globalmente pela oferta e pela demanda nas bolsas de valores. Aqui listada pela IA, eu tenho quais seriam os principais tipos de commodities. Commodities agrícolas seriam soja, milho, café, trigo, açúcar e algodão. Minerais, né? Nós temos um solo muito rico em minerais aqui no Brasil. São minério de ferro, ouro, cobre e alumínio. As commodities energéticas são petróleo, gás natural e carvão. E também existem commodities financeiras, que seriam moedas estrangeiras e títulos públicos. Enfim, eu só vim procurar isso aqui porque a gente estava falando do marco temporal. E a gente disse que, se esse marco temporal for aceito pelo STF, 14% do território brasileiro e a biodiversidade que vive dentro das terras indígenas ficariam vulneráveis diante da expansão da produção ilegal de commodities, da grilagem de terras, da mineração ilegal e do desmatamento. Então, conforme aqui a cartilha da APIB oficial, a decisão trata de uma ação judicial envolvendo a terra indígena Xokleng Ibirama Laclanho, dos povos Xokleng, Kaingang e Guarani, e o estado de Santa Catarina. Aqui, Você poderá entender um pouco, lendo essa cartilha, um pouco mais sobre a história, a tese do marco temporal e como o resultado desse julgamento, com status de repercussão geral, nortearia todos os processos de demarcação de terras indígenas no país. Bom, repetindo, a tese do marco temporal é uma tese jurídica que defende que os povos indígenas só têm direito à demarcação de suas terras tradicionais se estivessem ocupando essas terras em 5 de outubro de 1988. Segundo essa tese, as terras que estavam desocupadas ou ocupadas por outras pessoas naquela data não podem ser demarcadas como terras indígenas. Esses territórios podem ser considerados propriedades, de particulares ou do Estado, e não mais dos povos originários que a habitam. Essa tese tem sido defendida por setores ruralistas e políticos contrários aos direitos dos povos indígenas. Dos povos indígenas que argumentam que a falta de uma data definida para a ocupação das terras pelos indígenas gera insegurança jurídica e conflitos fundiários. Porém, essa tese é amplamente criticada por juristas, organizações indígenas, movimentos sociais e ambientalistas que apontam que ela seria um retrocesso aos direitos dos povos indígenas e uma afronta à sua dignidade e sobrevivência. Além disso, muitas comunidades indígenas foram expulsas de suas terras durante a ditadura militar e só conseguiram retornar após a data estabelecida pela tese, o que pode resultar em graves violações dos direitos humanos desses povos. Vamos ouvir mais um pouco de música e logo eu vou falar um pouco sobre o início dessa discussão no judiciário, que é a próxima sessão aqui da cartilha da APIB oficial que versa sobre o marco temporal e sobre por que as populações indígenas e todas as pessoas que se preocupam com o nosso futuro deveriam, se contrapor. Nós vamos ouvir agora a música Lobo Mau, numa interpretação de Sideral.

0: Olha, muito obrigado.
1: É isso aí, acabamos de ouvir o Lobo Mau na interpretação de Sideral, até rimou, e vamos continuar falando sobre o marco temporal. Olha lá, estou aqui com a cartilha da PIB oficial que explica para gente o que que é esse marco temporal e quais são as consequências dele para indígenas e não indígenas. E agora nós vamos falar um pouquinho sobre o início da discussão no judiciário. Bom, aqui tem assim, no âmbito do judiciário, a discussão quanto ao marco temporal surgiu em 2009, no julgamento do caso Raposa Serra do Sol, que ao mesmo tempo em que reconheceu a demarcação das terras indígenas, impôs naquele caso específico uma série de condicionantes chamadas de salvaguardas institucionais, entre aspas. Entre elas, o critério do marco temporal. Baseando-se nas condicionantes desse julgamento, foi realizada uma série de instrumentos anulando a demarcação de terras indígenas e determinando o despejo de comunidades inteiras. Diante disso, tanto as comunidades e organizações indígenas quanto o Ministério Público Federal recorreram, buscando com isso uma nova manifestação da corte para definir se as condicionantes se estendiam automaticamente às outras terras ou não. Aí instaurou-se o debate sobre essas salvaguardas ou 19 condicionantes. Se elas deveriam ser seguidas em todos os processos de demarcação de terras indígenas, até que no ano de 2013 o STF analisou os recursos, decidindo que as condicionantes do julgamento Raposa Serra do Sol, aqui eu cito, entre aspas, mais uma vez, não vincula juízes e tribunais quando do exame de outros processos relativos a terras indígenas diversas. A decisão vale apenas para a terra em questão, o que não impediu que o argumento continuasse sendo utilizado por parlamentares e juristas que advogam para os interesses do agronegócio e do capital. Aí, aqui a cartilha segue falando sobre o golpe de Michel Temer contra os direitos indígenas. A partir de 2016, com o golpe contra o governo da presidenta Dilma Rousseff e a ascensão de Michel Temer à presidência da República, iniciou-se um acelerado retrocesso dos direitos humanos dos povos indígenas aqui no Brasil. E foi nesse contexto, eu leio tudo isso aqui na cartilha da PIB oficial, foi nesse contexto que no dia 20 de julho de 2017 foi publicado no Diário Oficial da União o parecer que obrigava a administração pública federal a aplicar as 19 condicionantes que o STF estabeleceu no julgamento do caso Raposa Serra do Sol, institucionalizando a tese do marco temporal. Os efeitos foram, como se pode imaginar, extremamente negativos, porque imediatamente a FUNAI começou a reanalisar vários procedimentos de demarcação de terras indígenas de todo o país, e mesmo os processos que já estavam na Casa Civil e Ministério de Justiça em estágio avançado foram devolvidos para a FUNAI para serem reanalisados. Sem dúvida, este parecer, gestado pelo setor ruralista no âmbito do governo de Michel Temer, trouxe sérias consequências aos direitos e interesses dos povos indígenas. E tal parecer foi editado justamente no momento em que Michel Temer precisava do apoio da bancada ruralista para impedir a admissibilidade de denúncia contra si no parlamento brasileiro. Aqui consta que a PIB chegou a protocolar a representação na Procuradoria-Geral da República, mas o caso foi arquivado. É isso aí. Antes de continuar falando, lendo aqui sobre o caso Cho Klang e a repercussão geral, nós vamos ouvir um pouco mais de música, porque a vida precisa também de pausas e a gente precisa de música e de alegria para fortalecer a nossa alma para seguir na luta pelos nossos direitos. Então, agora, uma figura que, além de uma artista maravilhosa, também é uma pessoa super engajada pelos direitos humanos, nós vamos ouvir a Fernanda Takai cantando O Ritmo da Chuva. Vamos lá, Fernanda.

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1: O nosso programa é mensal e esta edição será reprisada no dia 7 de setembro, às 6 horas da manhã, das 6 às 8 da manhã, aqui na rádio Westerwelle, 96,6 MHz. Nós acabamos de ouvir O Ritmo da Chuva, com Fernanda Takai, e eu sigo conversando com vocês um pouco mais sobre o marco temporal, agora falando do caso Choclen e a repercussão geral. Eu estou lendo, como eu já disse antes aqui, a cartilha sobre o marco temporal que está na página da APIB oficial. O recurso extraordinário com repercussão geral, que está na agenda do STF, é um pedido de reintegração de posse movido pelo Instituto do Meio Ambiente de Santa Catarina, o IMA, contra a Fundação Nacional do Índio, FUNAI, e indígenas do povo Xoclen, envolvendo uma área reivindicada da TI Ibirama Laclanô. O território em disputa foi reduzido ao longo do século XX e os indígenas e as indígenas nunca deixaram de reivindicá-lo. A área já foi identificada pelos estudos antropológicos da FUNAI e declarada pelo Ministério da Justiça como parte de sua terra tradicional. O recurso extraordinário com repercussão geral, é um recurso, uma espécie de recurso que, uma vez reconhecida a sua repercussão geral pelo Supremo Tribunal Federal, o STF, ele tem seus efeitos estendidos para todos os casos semelhantes que tramitam nas instâncias inferiores do Poder Judiciário. E numa decisão publicada no dia 11 de abril de 2019, o

legislativas que visam retirar ou relativizar os direitos constitucionais dos povos indígenas. Ao admitir a repercussão geral, o STF reconhece também que há necessidade de uma definição sobre o tema. E o STF é o órgão de cúpula, né, o órgão máximo do Poder Judiciário. É a ele que compete a guarda da Constituição Federal, conforme definido no artigo 102 da Constituição da República. Ele é composto por 11 ministros nomeados e entre os ministros temos uma ministra, a maravilhosa Carmen Lúcia, e esses ministros e ministras são nomeados pelo presidente da República após a aprovação da escolha pela maioria absoluta do Senado Federal. Aproveito a oportunidade para dizer que nós temos somente, atualmente somente, uma ministra, que é uma mulher branca, e há uma grande campanha para que o presidente Lula reconheça a urgência de termos também mulheres, mais mulheres, mulheres diversas, mulheres negras, mulheres indígenas, também ocupando este Supremo Tribunal Federal na condição de ministras. Esperamos que isso aconteça muito em breve. Enfim, antes de continuar falando, vamos voltar para as músicas, que era, na realidade, meu grande objetivo hoje. Eu pensei, ah, vou fazer uma coisa leve, vou falar da minha vida, vou escutar músicas que eu gostava de escutar, mas é incrível como uma coisa puxa a outra e a gente pode até sair da política, mas a política não sai da gente, né? Então, vou tocar aqui agora para vocês. Se você pensa que meu coração é de papel. E nós vamos ouvir essa canção. Se você pensa, não é isso não. Se você pensa, com Pedro Mariano. Bora lá.

0: Obrigado, gente!
1: Acabamos de ouvir Se Você Pensa com Pedro Mariano. Pessoas queridas, o meu programa agora tem 2 horas e hoje foi a primeira vez que eu me dispus a sentar e tentar fazer essa montagem mesmo de ter um programa que dure 2 horas para fazer para vocês. E acontece que acabou meu tempo de gravação, eu tenho que agora ir buscar minha filhota, a Nina, no contraturno. Ela está fazendo, à tarde ela faz aula de artes, de teatro, está ensaiando a peça Chapeuzinho Amarelo, está super empolgada. Quando ela chega, geralmente a gente tem que estudar texto junta, principalmente depois que ela esteve em Tübingen e viu a peça maravilhosa da cena jovem do LTT, Another One Bites the Dust, que a irmã dela ajudou a compor, a escrever e atuou lindamente também, a Toni. Então, isso impressionou bastante a Nina, ela está empolgadíssima com o teatro. Mas já acabou o tempo, agora eu tenho que buscá-la. Hoje eu tinha a intenção de fazer uma coisa bastante leve, escutar muita música, mas acho que a leveza permeada de temas sérios e importantes e urgentes, como é a questão indígena aqui no Brasil, ela é necessária. Então, acabo sendo grata pelo caminho para onde as músicas me levaram. Foi uma delícia gravar até agora. E a gente ainda tem aí mais de 40 minutos de programação. E o que eu vou fazer é começar a me despedir da narração por aqui e deixar vocês com bastante música até o final do meu horário. Combinado? Espero que vou contar com a audiência de vocês de novo, tanto na reprise daqui a 15 dias, no dia 7 de setembro, de 6 às 8 da manhã, quanto na próxima edição do microfone daqui a 1 mês. Um beijo grande, gente. Desejo a vocês um bom tempo aí, escutando agora mais barzinho e violão, música brasileira das antigas para nós. Um grande beijo.

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Mas é essa aí, ó. Sempre a dúvida de muitos brasileiros que moram fora do país. Falando, claro, do país tropical, o Brasil. Mas a música traz também esse sentimento, assim, né? Da terra brasileira e que é mais do que musical. Mais do que brasileira, brasileiríssima. MPB.

Tá aí o som, a bossa dançante com a Nicole Kunz e a Rosália de Souza. 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

0: Olha, Sandy's Hit Me. Não, com, né? É o título. Tô confundindo, é o Kazuari, né? Que é muito gostoso o ritmo. Pegando leve, com toda energia.
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0: Pois é, que rola de tudo, né? Tudo. De música brasileira. Que orgulho. E agora, depois do Casuarina, a gente vai fazer uma pequena homenagem a João Donato. João Donato é revivido em um tributo em forma de CD que reproduz a sofisticação da obra e o legado do compositor, arranjador e muito mais. É um, para muitos músicos brasileiros que eu conheci, é um quase que um mestre, assim, né? Also der nächste paar Lieder, das wäre von den Komponisten, Arrangeur, Pianisten und viel mehr. João Donato. Und das wird in Form von einer CD. João Donato wird hier so wie eine kleine Hommage gewürdigt. Und zeigen die Raffinesse des Künstlers. Ja, ein genialer brasilianischer Musiker. Ja, einfach. Die Musik von João Donato in einer neuen CD. João Donato und Gäste.
1: Vambora, Tito. Vamos fazer um negócio aí na Bahia que tem mais. Tá chefe.

Associação Protetora dos Vagabundos, Skatistas, BC Redis do Rock. Apresenta aqui em São Paulo, Charlie Brown. Eu digo Charlie, vocês dizem Brown. Charlie! Charlie!